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0: Senão o Jano Velho ficava muito nervoso e perigava que ele ia embora. Lá pelas tantas daquele mundo de doce, o Jano dizia: minha sogra, coisa engraçada.
1: Que houve? Não acredito, tá passando mal? Vamos fazer o seguinte: o senhor frouxa a guaiaca lá no fundo, perto do pé da laranjeira. Cuidado, mas o cachorro tá amarrado, não tem problema.
0: Não, não era da gente.

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0: Gracias, Marcelo Oliveira, pelo costado no Grenal de Campanha.
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0: Meu amigo Luiz Marenco, eu quero saber de uma coisa. Lá no teu rancho, você toma mate ou não toma, xé?
1: E bastante, meu irmão, velho. É onde tem gaúcho esparramado por este mundo, velho. Você toma mate.
0: Será que lá no Mato Grosso toma também ou não?
1: Toma mate, toma em Goiás, Tocantins, Brasília.
0: Então

0: Fora, gaita velha.
1: E aí, Guju, o que achou?
2: Mas tá bem lindo, Luciano. E já vou agradecer o amigo Michel Teló e o amigo Luiz Marenco por tomar esse mate com a gente aqui. Vou lá quentar uma água e tu segue na gaita, Luciano Maia.
1: Deixa pra mim.
0: Uma gaita assim é pra se ouvir tomando mate também, compadre.

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0: Para, Pedro!
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0: Muito obrigado.
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Mas sim, mas quem será esse vivente? A esta hora da matina? De cru mesmo, hein?

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Muito bom dia, gente amiga, ouvintes da Rádio Bailanteiro. Por aqui, abrindo as porteiras da programação da Rádio Bailanteiro, o Everton Silveira te comunicando através daqui de Canoas para o mundo, tchê. Chegando junto, fazendo o melhor da programação da Rádio Gaúcha por aqui, tchê. Como que vamos tocar o melhor da música gaúcha aqui, abrindo esta segunda-feira, dia 25 de maio, é isso aí, tchê. Encaminhando aí já para o final do mês de maio, né? Que coisa louca, né? Passa correndo a nossa vida por aqui, né? Então aqui, tchê, cheio de alegria, cheio de entusiasmo, começando uma nova semana, comunicando aqui, e não te esquece, né? Vai lá na loja do Play Store, baixa o aplicativo, deixa junto aí nosso aplicativo para te escutar a Rádio Bailanteiro. Já percebi aqui que tá dando uma falhadinha no microfone, tá dando uma falhadinha no programa, já vamos corrigir, não te preocupe. A voz tá metalizada aqui, tá entrando música e saindo. Vamos ver o que, que dá pra gente fazer por aqui. Vou ali, mais aqui, já retorno aqui, tchê.

Agora vamos de novo aqui, vamos testar, vamos ver, deixar tudo redondinho, né, tchê? Vamos começar a semana bem, né? Mas essa internet aqui e essas coisas aqui acontece ao vivaço. Então vamos que vamos, dele que dele, música por aqui. Eu digo pra vocês, não te perde na tua hora aí, vamos que vamos, começando por aqui. Aqui tá normal, tá imperceptível, mas tem um delayzinho, vamos que vamos. Sim, é normal o delay, né? Vambora, vamos atacar. Ó, já recebo aqui os ouvintes dizendo, ó, tá com um pouquinho de delay. Faz parte, daqui um pouquinho a gente ajeita aqui, deixa tudo redondinho pra começar o melhor da música gaúcha, tchê. É que bora. Não te perde, hoje é segunda-feira, vamos começar com bastante alegria. Eu digo o seguinte nessa segunda-feira, tchê. Projeta aí no retrato da tua cultura muita esperança. Vai ser sempre linda, cheia de sol, certo? As melhores lembranças da tua infância, adolescência, para que tu projete para tua velhice coisas boas, de acompanhado da tua família, acompanhada sempre de um ser divino, muita esperança e muita coisa boa. Esse é o que eu te desejo para segunda-feira próspera aí, para essa semana que se inicia aqui pela Rádio Bailanteiro, tchê. Sem mais delongas, vamos ali tocar música e já nós vamos pro WhatsApp. Não te esquece, faz o teu pedido através do nosso WhatsApp no 48999-073612. Tu vai pedir música gaúcha. Eu já tenho pedidos acolherados aqui, coisa boa, tia. Vamos pedir música através aqui, louco pra te atender. Então, vamos. Não esquece, hoje eu prometi pra vocês que eu ia começar a segunda-feira com bastante alegria, né? Vou trazer um caso verídico lá da fronteira, tia, que talvez arranque um sorriso aí, te arranque alegria. Vou estrear aqui dentro da Rádio Bailanteiro um quadro novo, pra nós divertir. Começar com uma vinheta, nós vamos contar esse caso verídico que vem lá da fronteira. Depois nós vamos tocar um causos aqui, causos antigos que nos faz rir. 11h30 por aí, ali eu começo os nossos causos de dar risada aí. E tu vai fazendo o teu pedidinho através do nosso WhatsApp aí para que eu possa tocar a música puxa pra ti, tá bom? Vamos de música ali e já voltamos, tchê. Hey, coisa boa!

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1: Vamos que vamos, demais música. Tocamos por aqui, tchê. O Grupo Rodeio, Noite de Bombacha Preta. Os Quatro Caldeiros, Lá Vem Ela. E seguimos aqui, já vamos mandar abraço para quem tá online aqui. É, vai um abraço lá pro Jackson de Matias, que tá online. E para todos os bailanteiros que chegaram por aqui mais cedo. Sabe quem são os bailanteiros que chegaram aqui mais cedo? É, chegou um monte de gente. O nosso amigo Evandro lá da Querência Discos, a Juliane, o Luiz Rodrigo, os Luiz Rodrigues, desculpa, lá em São Paulo, o seu Sidney, o nosso amigo Adão que chegou online, o Wilson Keffer, todo mundo que tá ali no grupo da Rádio Bailanteiro. Conecta-te, te manda, manda nosso pedido que já chegou aqui, já vamos tocar pedido para todo mundo aí, ali no 48999073612. Eu acho que agora sim, Pinali, acertamos por aqui. O Pinali tá lá longe me escutando e diz ele, tchê, ajeita o equipamento aí. Mas olha, mas como que não, tchê? Nós precisamos deixar tudo ao contento, né, tchê? A gente tem que chegar aqui pronto, preparado para resolver as adversidades ao vivo, né? E é feito ao vivo, de bota e bombacha, como diz o Pinali. Eu já botei aqui, ó, meu lencinho, minha boininha, tô pronto aqui pra apresentar o programa, tchê. Como que não, né? É coisa boa. Então é isso aí, tchê. Programa ao vivo dá essas falhazinhas aí, a gente arruma daqui, arruma dali e vamos deixar bem bom pra aí. Mas, tchê, vamos chegar e vamos atender esse pedido que vai lá pra o Samuel e a Lara em Livramento. Toca uma aí, tchê. Vamos lá, vamos tocar pra eles. Grupo Carqueja chega na sequência aí. E mais música aí, daqui um pouco eu volto aqui. Pra mandar mais abraço, que tem pedido chegando aqui pelo Instagram. Vamos atender todo mundo. Bom dia! Segunda-feira, dia 25 de maio, tchê. Não perde a hora, 11h15. E ó, daqui a alguns minutinhos a gente vai ter um caos verídico aqui muito engraçado, tchê, que vem de lá da fronteira. Eu já conto essa história aí. É um caso de humor, vai vir coisas boas por aqui. Segunda-feira com alegria, com muita energia. Boa hora. Dona Maria, seu Joãozinho, não perde a hora, é a hora do almoço. Já volto para dar os abraços aqui. Feito, vamos de música.
2: Dale, Robinho. Estamos chegando em Livramento. Não te anseia. Daqui a pouco temos aí.
3: Já deixa tudo ajeitado aí, os instrumentos, os troços aí para dar uma ensaiada e já vamos fazer um vídeo para botar na internet.
2: Só vamos aí no mercadinho, vou deixar a van aí na frente. Vamos pegar uma gajeta ali para nós tomar um café.
3: Tá, não te anseia, velho. Estamos chegando.
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3: Oh, coisa linda! Chegou aí o grupo Cordiola por último, pra dar o recadinho deles, que eles também estão aqui na Rádio Bailanteiro. Coisa boa, baita abraço pra esse grupo Cordiola aí, que tá sempre na estrada, animando o fandango, animando bailes por aí. Meu respeito, meu carinho, meu reconhecimento e muito obrigado por estar aqui na Rádio Bailanteiro, cultuando a tradição com o programa Te Aproxega. É isso aí, tchê. E vamos de abraço pra todo mundo que já chega aqui dando bom dia. É, pro Jonathan Gauchão lá na Fazenda Rio Grande, no Paraná. Vanessa Noga, beijo pra ti, guria, em Curitiba, que sei que tá sempre aí no Farol do Saber, sempre ligadinho na Rádio Bailanteiro. Também mandar um beijo lá pra fronteira, ou pra fronteira não, atravessamos a fronteira, lá pro Uruguai, tchê. É, a tia Dalva, a tia Gladys, o tio Delmar, a tia Silvana, mando beijo pra todo mundo lá no Uruguai, tchê. Meus tios que chegam por aqui na programação da Rádio Bailanteiro, tu viu? A gente compartilha e atravessa a fronteira e vamos pra outro idioma, né, tchê? Falar espanhol, com essa buena. Então é isso, tchê. Manda um beijo também pro meu pai, seu Danilo, a dona Beth, minha mãe, André, pra Fernanda, pro Vicente, sobrinho Vicente aí. Daqui mais uns dias tá crescendo, tchê. Que loucura, né, tchê? Que doideira, né? Criança vai que vai, né? Cresce rapidinho, né? Mas é isso aí, vamos mandar um abraço pra todo mundo. Também pro Cristiano lá em Bagé, que tá ligadinho na Rádio Bailanteiro. Mandar um abraço aí pro Samuel e pra Lara, que pediram música lá em Livramento. E chega mais pedido por aqui, tchê. Daqui um pouquinho eu já vou atender os pedidos. Mas antes de a gente atender os pedidos por aqui, eu vou dizer o seguinte. 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Eu vou ali dar esses recados e já retornamos aqui com mais música. E na volta desses recadinhos comerciais eu vou te contar um caso muito bom por aqui que vem. Pra animar a nossa segunda-feira, um caso verídico engraçado que chega e nós vamos contar uma piada por aqui? Vamos? Eu também quero que tu interaja comigo, mande piada, mande causos verídicos por aqui. Vem te divertir nessa segunda-feira. Vamos quebrar essa energia que todo mundo diz assim, poxa, segunda-feira começou a semana, vai ser pesado. Não, não, não. Eu quero que tu venha assim, colher o fruto da boa segunda-feira. Então vamos que vamos. Eu vou ali dar o recado comercial e já retorno.
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0: Como eu sempre divido o caos familiar da minha casa, se eu não sempre divido, agora eu tô dividindo, pra mostrar a seguinte situação dessa semana. Todo mundo conhece isso aqui, né? Biscoitinho de cachorro. Né, amor?
1: Eu não entendi o que tu falou.
0: Inclusive, tu é um grande apreciador de biscoito de cachorro, né?
1: Eu amo muito, muito. Pode ser que eu arrumo uma propaganda de biscoito de cachorro lá pro meu programa. Mas tu quer que eu conte, eu faço?
0: Conta.
1: Bah, outro dia, eu vivo bem calminho, tranquilo, sereno. Não tropeço nas cadeiras, não atropelo as mesas, nada disso. Entra com o cachorro no colo e tal. Aí saí correndo para ir para a televisão. Trabalho aqui na TV Liberdade, uma TV web. Tem um programa que tem 58 anos já. Vem do rádio. Foi criado dentro da Rádio Cultura, que hoje não existe mais. E depois eu fui tramitando, fui indo, cheguei no TV Liberdade, que estou fazendo lá o programa. E saí correndo, peguei um carro e fui. Mas para sair correndo e pegar um carro, eu tinha que tomar café. Então, olha, vocês estão vendo aqui o ambiente da casa de manhã cedo, antes de ninguém levantar a organização. Aí o que que eu fiz? Vou comer. Fui procurar bolacha, não achou bolacha. Aí achei essa aqui bonitinha. E fui comer, fui abrir. Mas tu dá para abrir uma? Dá, vem cá. Fui abrir, mas vai, é Durango Kids. É Durango, olha aqui, ó. Aqui, ó. Essa aqui não quebra assim no mais, ó. Ó. Olha a dureza. Aí eu fiz assim, vi que estava dura, botei na xícara, para amolecer. Na xícara de café, e comecei a comer. Aí, quando eu fui sair daqui, eu olhei o pacotinho tão bonitinho, bem bonito. Fui olhar, tinha um troço ali, parecia um cachorrinho, uma orelha de cachorro. Fui olhar, pois era ração de cachorro. E eu comi. E tô aqui, ó. Não, portanto, você não tem o medo de comer também. E aí, cheguei na rádio para contar, eu gosto de contar as coisas, sem os outros descobrirem. Para contar, nós botamos, o operador botou um cachorro a conta. Eu entrei para dar notícia. Bom, mas só fiquei frustrado com uma coisa. Como nós estávamos no estúdio gravando o programa, eu só não consegui levantar o pé. Só o que faltava. Aí,

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Grupo Rodeio tocou pra nós aí, Gritos de Liberdade. Gujo Teixeira chegou com Romance de Chuva Mansa, que foi o pedido da nossa amiga Mariana lá de Porto Alegre, tchê. Tamo chegando por aqui com o programa Até Pro Chega, coisa boa, vamos tocar mais música gaúcha. Fico feliz quando chega teu pedido por aqui. E é isso, vamos tocando por aqui. Então, esse pedidinho aqui vai lá pra Lúcia. A Lúcia Fernandes que pediu, toca uma aí. É, do João Luiz Correia. E eu vou chegar com a voz dele, Jorginho Pinali. Vamos que vamos, dê mais música por aqui. Lúcia, só tu não mandou a tua cidadezinha aqui pra mim te ajudar aqui e mandar um abraço pra ti. Ah, ela disse que tá ouvindo com o André em Santa Maria. Oh, eu compartilhei com o pessoal de Santa Maria, Rádio Bailanteiro, e tá chegando por outro rincão afora. Já eu chego com mais pedido que tá digitando aqui que vai vir mais música por aqui. Vamos que vamos, dê mais música. E adelante, tchê!

Tocou Joca Martins, canta uns versos, sabe pra quem foi essa música? Foi pro Luiz Oswaldo, lá em Pelotas. Tá apaixonado, né, Oswaldo? Manda dizer pra mim, tá apaixonadinho, né? Tá de novo amor aí, grande abraço. Deus abençoe a união de vocês aí. Um baita abraço do fundo do coração. Tu sabe que o quanto eu te respeito, foi meu colega de trabalho, um cara gente bueníssima, com um peito aberto, ímpar assim. Continua com essa tua levada aí, continua com esse teu coração, sempre com a tua inteligência ímpar. Então, baita abraço, Oswaldo. Que o teu relacionamento aí seja cheio de alegria, cheio de coisa boa, de cumplicidade, respeito acima de tudo, e que vocês tenham um ser protetor maior que possa proteger o amor de vocês aí. Baita abraço, tchê. Enchendo a alma de vaneira com o grupo Camperesmo, João Luiz Correia, na voz dele, tchê, na voz dele ficou muito bonita, Jorginho Pinali. Tocamos aqui para nossa amiga que fez um pedido para tocar uma do João Luiz Correia. É isso aí, vamos de mais música aqui. Chega o pedido da Marina Fernandes. Coisa boa, Marina. Marina só não disse de onde da cidade que ela tá, mas vamos tocar sim. É um cantador da campanha, chega Luiz Marenco pra nós aí, e chega em espanhol também, Luis Samburo. Vamos que vamos, Carreto com a Nicole. Bora de música, tchê!

0: Conjunto Fogo de Chão batendo na marca. Foi esse pedido? Não, não foi pedido, na verdade. Na verdade, o Paulo... Na verdade, o Paulo disse, tamo na escuta, tchê. E ele tá na escuta lá em Paysandu, no Uruguai. Baita abraço, Paulo. O Paulo, que é da cidade de Pelotas, tchê. A gente compartilhou aí bons momentos no trabalho, Paulo. Eu chamando toda essa galera aí que fez parte de um passado profissional aí. Eu chamei essa galera pra chegar junto aqui na Rádio Bailanteira. E eu toquei uma música animada, Fogo de Chão, batendo marca pra ele. Tivemos Mauro Moraes e também André Teixeira, Vai Floreando. É, vamos tocando mais música por aqui. Eu queria mandar um abraço também aqui, tchê, que chegou perdido esse abraço aqui. É, coisa boa. Lá pro Nelson, o Nelson que tá na cidade de Joinville. Baita abraço, Nelson, tamo na escuta. Compartilhei ali com ele a Rádio Bailanteiro e a pessoa vai chegando, né, tchê? Coisa boa, mais gente por aqui, vamos compartilhando. E não te esquece, 48999073612, tu vai compartilhando a Rádio Bailanteiro e através da nossa loja ali virtual, tu baixa o aplicativo e tu manda baixar o aplicativo, tchê. Vem junto, vem curtir a Rádio Bailanteiro. Nós vamos ali com os nossos apoiadores comerciais, vamos dar esse brief aqui e a gente já retorna de mais música, tchê.
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Oh, coisa boa. Fomos de música aí e chegou os nossos apoiadores comerciais aí. Vamos aí, tchê. Agora eu tava recebendo um WhatsApp aqui da galera, dos amigos. Ah, os gremistas e os colorados estão tudo aí, tchê. Olha aí. E aí tu pergunta assim, tá, mas e aí, Everton? Tu é gremista ou tu é colorado? Daí eu vou dizer pra vocês, de tanto perder, eu aprendi a dizer o seguinte. Eu sou daquele que ganha. Se ganhou o Inter, eu sou colorado, tchê. Se eu ganhou o Grêmio, eu sou gremista. E assim vamos, tchê. Cansei de perder, cara. Bah, tu tá louco. Mas vamos aí, né? Então os colorados aí tiveram uma derrota, os gremistas tiveram uma vitória e vamos que vamos, tchê. Deixa o futebol seguir, né? Vamos em seguida aí, vamos ter a Copa do Mundo aí. Como é que tu tá preparado pra nossa seleção brasileira? Será que vai ou não vai? Será que o homem vai acertar a mão? Vamos fazer o nosso Hexa? Será que vai acontecer isso? Será que nós vamos ver esse ano? Ou será que é uma transição aí pro próximo ano, pra próxima Copa do Mundo aí, acontecer esse Hexa? O que que tu acha aí? Manda tua opinião. Então vamos compartilhar. Tchê, deixa eu preparar vocês e dizer o seguinte. Eu queria agradecer ali, eu recebi manifestação de carinho ali no WhatsApp. Muito obrigado. O pessoal lá de Bagé, lá que viu aí a história do nosso saudoso Edgar Musa, nosso radialista de lá, que veio aí, tchê, comendo biscoitinho de cachorro, tomando café, que é coisa boa, o que, que tu achou, tchê? Se tu não escutou lá no início do programa, às 11h30 eu toquei lá, é esse áudio aí que chegou da Mariana Musa, neta do nosso Edgar Musa lá, saudoso radialista lá em Bagé, que chegou com essa peculiaridade aí pra ligar a nossa segunda-feira, quebrar o baixo astral daqueles que dizem que segunda-feira o dia é ruim, tchê. É, segunda-feira é um baita dia, tchê. É começo de semana com boa energia, né? É, isso aí. Pra mim a semana começa no domingo, né? Mas tudo bem. Vamos dizer assim, semana de trabalho começa na segunda, então que comece com boa energia, que comece com alto astral, que comece com alegria. Que o Deus Nosso Senhor possa nos proteger e encher de coisa boa, tchê. É, de muita música, bota e bombacha, bastante coisa, alegria, com boas comidas, com ótimas risadas, com isso aí. E quando tiver a adversidade, a dificuldade, ah, a gente tem alegria no coração e paz, discernimento, inteligência, principalmente para tratar a adversidade. É isso que eu desejo para todo mundo, tchê. Então vamos campeando, mais pedido, mais música aqui. E eu vou mandar esse abraço para essa galera que chega junto. Olha só a galera que chega. Júlia, Mariana, Paulo, Fernando, Tamires, João Olavo, Luísa, Petito. Ô, Petito! Eu mando esse abraço para essa galera que chega junto lá em Alegrete, tia, mandando um abraço para todo mundo. Petito, agora eu lembrei de ti, é o Ronaldo. Ah, Petito, um abraço, Ronaldo, tudo é bom para ti aí. Baita abraço, um beijo no teu coração aí, beijo na tua família, tia, baita abraço. Então vamos ter mais música aqui, em seguida eu já venho para botar mais um caos engraçado aí, para nós começar a semana cheia de alegria, tia. Segunda-feira. Tu tá na minha companhia aqui na Rádio Bailanteiro, no programa Até Pro Chega. Obrigado por fazer parte aí da tua companhia no teu almoço aí, que tem um ótimo do almoço, uma ótima refeição. Tá bueno, tchê? Vamos que vamos aqui, mais música gaúcha.

0: Grupo Matizes, oferecemos lá para Joana, na cidade de Araranguá, que chegou mandando beijo e abraço e dizendo que vai ficar ligadita na rádio Bailanteiro. E eu chegando aqui ao fim de mais um programa Até a Proxiga, agradecer imensamente pelos pedidos de todo mundo que chegou por aqui, coisa boa, bastante pedido hoje na cidade. Bastante pedido para tudo que foi lugar, atravessamos a fronteira, fomos no norte do estado, sul do estado, centro do estado, foi coisa boa. E eu disse para vocês, para nós quebrar essa energia ruim de segunda-feira, começar a semana com muita alegria, é o programa Até Proxiga, Everton Silveira comunicando aqui, e eu vou chegar com um caos aqui daqueles antigos, lá do Nico Fagundes, saudoso e eterno Nico Fagundes, que ficou aí reconhecido nacionalmente, nosso Nico Fagundes, que apresentava o programa Galpão Crioulo. Então eu vou tocar esse caldo aí e seguimos demais música, encerrando por aqui hoje o programa. Não te esquece, eu me encerro aqui hoje, o programa Até Proxiga, mas amanhã, 7 horas da manhã, tem ele, Jorginho Pinali, empolgadíssimo, sempre com alegria, com o programa E Aí, Che Bagual. Logo, logo, coladinho às 9 da manhã, André Lucena, um pé no estibo e vamos por aqui. Um abraço, tchê, e até sexta-feira. Sexta-feira eu volto às 11 horas aqui com o programa Até Proxiga. Obrigado pela tua companhia, obrigado pelo teu carinho, muito obrigado pelos ouvintes novos que estão chegando aqui na Rádio Bailanteiro e já já nós vamos ter mais apoiadores comerciais chegando aqui para fazer parte da Rádio Bailanteiro. Muito obrigado a Deus, Pai Protetor, para que Ele possa abençoar a nossa vida, a nossa semana, o teu almoço aí, a minha casa, a tua vida. Sigo eu aqui, curtindo a música gaúcha. Um abraço a todo mundo, beijo no coração e vamos que vamos.
1: A ponte do Ibirapuitã, em junho de 1923, no Alegrete, os maragatos se entrincheiraram na famosa casa de pedra do João Galã, um alegretense buenaço, pai de filhos que se tornariam ilustres, João Galã Júnior, Heitor Galã, por exemplo. O velho Galã era índio bueno, uma coisa por demais, mas surdo de um ouvido e que do outro não ouvia nada. O combate começara de manhã cedo entre as forças de Honório Lemes e Flores da Cunha, e lá pelas 10 da manhã tocou o telefone, já tinha, na casa de pedra. Um telefone, claro, daqueles antigos que quando um falava, todo mundo escutava. Era o dono da casa, de gente que queria saber sobre o combate. Depois de muitos gritos que todo o Alegrete ouviu, o seu João entendeu que lhe perguntavam sobre os tiros. Que tiro? Perguntou ele. Surdo só fala gritando. Eles só se apontam e não se atiram. Quer dizer, fazia 2 horas que morria gente a balaço e ele ainda não tinha ouvido nenhum tiro. Ui, galete.
0: Que tiro, que tiro, que tiro. Encerramos o Tia Proxiga com caos aí do Surdo na Revolução com Nico Fagundes. Baita abraço, segue de música gaúcha na programação da Rádio Bailanteiro.
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Nós da família Canção Nativa agradecemos a Deus por mais esse trabalho e dedicamos esta linda canção a todos os fãs e amigos, as flores nativas, aos nossos familiares, a todos que de uma forma ou de outra sempre nos apoiaram. Nosso muito obrigado, um abraço da família.

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1: Oh, parece que a gente está vendo Uruguaiana vibrando com essa cantiga.

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